0: Pelo amor. Abatador de ovo. Acerta, Pedro.
1: Vira essa cara. Atira, atira.
0: Olha, tira a bolha!
2: Não, vou dar uma cabeça.

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